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E aí, fãs de rock, beleza? Eu resolvi traduzir essa música agora porque eu fiquei sabendo que ninguém registrou os direitos autorais dela. Ou seja, qualquer um pode usá-la sem problemas. E já que a música Hey Joe é livre de direitos autorais, isso significa que ela não pertence ao Jimi Hendrix. É uma música popular norte-americana que foi gravada por centenas de artistas. Tanto que existe até uma certa dificuldade em rastrear o verdadeiro autor da música. A maioria diz que foi o Billy Roberts que escreveu a letra em meados dos anos 50. Porém, há divergências. Mas uma coisa todo mundo concorda. A versão do Jimi Hendrix é disparada a melhor de todas. Hey Joe só foi imortalizada na história graças ao Deus da guitarra. A letra é em formato de perguntas e respostas. E fala de um homem que pegou a mulher dele traindo ele com outro cara. Então ele matou a mulher a tiros e depois fugiu para o México. Eu imagino que a música se passe no século XIX, aquela época dos filmes de Velho Oeste, por causa de alguns sinais na letra, como nenhum carrasco vai colocar uma corda em mim, mas que também podem ser sua força de expressão. E essa foi minha interpretação da letra, mas antes de dar tchau, eu gostaria de pedir para vocês se inscreverem no Rock Vídeos, meu outro canal só de videoclipes não oficiais, cujo link acabou de aparecer aí no vídeo. Nesse momento eu estou fazendo um videoclipe épico para a música Painkiller do Judas Priest. Se inscreve no canal para você ser notificado quando eu subir esse vídeo. Então, é isso aí, ó.